quero dedicar esta canção, este fado. É uma pessoa muito especial para mim, a Dona Amália Rodrigues.

falar das razões que me levaram a fazer as cantigas que constam do meu repertório. Porque é que fiz, por exemplo, Traz Outro Amigo Também, e não terei feito uma canção do género do Cochicho ou de outro tipo de canção qualquer. Isto é uma história que vem de 1959. Até então eu cantava fados de Coimbra, integrado nos diversos organismos estudantis a que pertencia. O Orfeão, a Tuna, o Coral da Faculdade de Letras. Percorri um pouco o país nessas andanças, integrado em grupos de fados e guitarradas. Em Coimbra cantava ao ar livre, com todo o cantor clássico de fados de Coimbra que se preza. Note-se que não engendro de forma nenhuma